0: cabeça, cabeça da gente embora com a saída aí, achou ele mesmo feito na saída, cara, que foi o símbolo da Juelen.
1: Yes.
0: Grande a Portugal, grande a João, a João.
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